Uma hora. 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

10 horas. 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

eu acho que é necessário construir músicas, e é isso que eu estou a fazer. Eu escrevo também e componho com a voz, componho uma melodia e depois de alguém. Mas pronto, neste momento eu tive a ideia realmente de lançar o Medley dos Heróis do Mar. Eu acho que música como aos anos 80 já não se faz, tanto em português como em inglês, não se faz.

0: 4 horas.
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No entanto, eu vivo profissionalmente da música desde que comecei a cantar em 1999 e felizmente pago as minhas contas, não devo nada a ninguém, tenho conseguido subsistir e investir nos meus trabalhos, nos meus projetos. Portanto, mesmo assim, considero que sou uma privilegiada e o que eu aconselho aos meus colegas é não fiquem à espera que as pessoas os reconheçam pelo talento. Há muita gente que tem talento e há sempre alguém que tem muito mais talento do que nós. Portanto, o que temos que fazer é ter um caminho, é traçar um caminho, traçar objetivos e ter uma enorme resiliência. As coisas acontecem.

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Donga, Pixinguinha e João da Baiana. 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

Eu acho que esse percurso é sempre muito próprio, depende muito do que cada um deseja para si, mas sobretudo eu acho que para conseguirmos avançar com o entusiasmo inicial, para manter acesa a paixão que nos levou a dar o primeiro passo nesta caminhada, é importante conseguirmos preservar o prazer de fazer música pela música, o prazer de fazer arte pela arte, de partilhar música com os nossos companheiros, sobretudo manter o caminho com alegria, com convicção, procurando sempre ser honestos no nosso respeito criativo também. Acho que são os segredos para manter o espírito vivo, capaz, neste caminho de arte.

0: Ou foram 26? Não, 20, não, 26. Foram para aí 27. Não, 20, não, foi na cozinha, foi no micro-ondas. Ah, falta a marquise. 28. Não, mas espera aí, o gato. Não, não pode ser que o gato está todo estressado. Foram 29 no mínimo. 30, não se fala mais nisso.
1: Ah, eu vou fazer jantar então. Fica mais tranquilo.

mas desde 2009, se não estou em erro, que estou mais ligado a programas televisivos e foi quando eu comecei a cantar também. Um pouco só por curiosidade, eu nem sabia se tinha algum jeito para a música ou não. Os meus pais levaram-me a um casting de um programa televisivo e foi a partir daí que tudo começou. Eu acho que é sempre importante ter pessoas que acreditam em nós e que nos deixam de alguma forma voar. Eu acho que isso é o principal, é ter uma boa base e ter aqui o apoio das pessoas.

0: 7 horas.
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0: Gira ao fisco!
1: Mas o exercício que eu depois apliquei foi o de tentar conciliar as minhas preferências com as preferências do meu público-alvo, daquilo que eu sei que o meu público gosta, aquilo que o meu público consome de mim.

dizer que é muito normal estas coisas acontecerem e nós acharmos que isto é sobre nós e que o problema é nosso. Então quando eu fiz Eu Fui Longe Demais, que é uma música que fala muito sobre o eu estou aqui fechada, eu quero ser mais, mas eu não consigo. E é tipo uma revolta para com a própria pessoa de o que é que tu estás a fazer, porque é que tu não és suficiente. E que eu sei que há muita gente que se identificou com esta música, porque esta foi a minha música com mais streamings, esta foi a minha música que mais pessoas me vieram dizer, olha, obrigada por teres lançado esta música. Eu sei que há muita gente que se identifica com isto.

0: 8 horas.
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2: Arrancou uma campanha de prevenção e fiscalização da condução sob o efeito do álcool. A iniciativa é promovida pela Autoridade Nacional de Segurança Rodoviária, pela GNR e pela PSP e é a 8ª campanha do Plano Nacional de Fiscalização de 2026. As forças de segurança vão reforçar as operações de fiscalização, sobretudo nos locais considerados de maior risco. As autoridades lembram que o álcool é um dos principais fatores de risco na sinistralidade rodoviária. Dados de 2025 indicam que em cada 100 vítimas de acidentes rodoviários autopsiadas em Portugal, 28 tinham uma taxa de álcool no sangue acima do limite legal. A condução sob o efeito do álcool reduz os reflexos, aumenta o tempo de reação e compromete a capacidade de decisão mesmo quando são ingeridas pequenas quantidades. A campanha deixa um apelo: se beber, não conduza. As autoridades recomendam escolher um condutor designado, utilizar transportes alternativos e planear o regresso a casa antes de consumir álcool. A Guarda Nacional Republicana registou 471 crimes de abandono e maus-tratos animais de companhia nos primeiros 6 meses deste ano. Os dados revelam 312 casos de maus-tratos e 159 de abandono, numa altura em que as autoridades alertam para o aumento destas ocorrências durante o período de férias de verão. Segundo a GNR, julho e agosto concentram quase 40% dos casos de abandono registados ao longo do ano, sendo os cães e os gatos os animais mais afetados. Apesar de se verificar uma ligeira redução dos crimes de abandono face aos últimos anos, a Guarda lembra que abandonar um animal é crime e pode ter consequências penais. Desde o início de 2024, as investigações resultaram na detenção de 28 pessoas, na identificação de mais de 1.400 suspeitos e na constituição de centenas de arguidos. A GNR apela à adoção responsável e recorda que durante as férias existem alternativas como hotéis para animais, mais apoio de familiares ou serviços de acolhimento temporário, sublinhando que o abandono nunca é uma opção. A Quercus exige o pagamento do IMI em falta sobre as barragens vendidas e acusa o Estado de tratar de forma diferente empresas públicas e privadas. A Associação Ambiental considera particularmente grave que a Direção-Geral das Finanças recorra à cobrança coerciva junto de empresas públicas, enquanto mantém, segundo a Quercus, uma postura de tolerância perante concessionárias privadas. A organização pede uma investigação do Ministério Público para apurar eventuais responsabilidades e possíveis prejuízos para o erário público. A Quercus exige ainda o pagamento dos restantes impostos que considera devidos, nomeadamente IMT, Imposto do Selo e IRC, e defende que os municípios onde estão instaladas as barragens devem beneficiar destas receitas para investir na conservação da natureza e das albufeiras. A 45ª edição da Fatacil começa esta sexta-feira em Lagoa para 10 dias de feira, música, gastronomia, artesanato, agricultura, comércio e animação. Até 30 de agosto, o recinto recebe um programa com vários momentos de música e entretenimento. Os bilhetes custam 5 euros por dia. Há também um bilhete diário de família para 4 pessoas com mais de 12 anos por 16 euros e um passe para os 10 dias com um custo de 30 euros. As crianças

Até aos 12 anos tem entrada livre. A Feira foi, entretanto, distinguida com o prémio 5 Estrelas Regiões, atribuído com base na opinião dos consumidores. Cerca de 500 mil pessoas participaram na edição deste ano, que distinguiu 100 ícones regionais em todo o país.

Os aqui da Guiseta, com 5 anos de carreira, aguentam-se porque o produto, modéstia à parte, e eu não quero passar por varolas, a música é boa e quando vai ficar ao vivo, as pessoas dizem: ah,

acho que não há condições muito justas para toda a gente. Quer nós queiramos, quer não, há sempre aqueles que vão ser sempre os mesmos, entre aspas, que eu vou percebendo à medida que o tempo avança um bocado como é que funciona também a questão da indústria. Mas eu acho que há espaço, claro, para os artistas emergentes. E eu tenho vindo a perceber isso, sobretudo como um artista de rua. O mundo é muito grande e nós não somos

meio é muito complicado, falta de oportunidades às vezes é grande, a maneira de nos locomovermos se não tivermos conhecimentos é muito chata. Tudo isto requer muito esforço pessoal, às vezes anularmos um bocado a nossa vida. O meu fluxo de trabalho é tão intenso que não tenho tempo para ter lazeres.

0: 9 horas.
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0: Quem? O meu tio?
1: O tio. É um orgulho.
0: Tenho a certeza que ele tem orgulho. Ele vai mandando umas mensagens de vez em quando, dá os parabéns. Não é uma pessoa muito expansiva, mas está sempre cirurgicamente ali nos momentos certos. De vez em quando lá vem mais um comentário no Facebook a dizer: muito bem, parabéns. E o tio foi uma grande inspiração, porque o Paulo disse que cantava e canta muito bem.

O primeiro é uma viagem muito pessoal, pelas minhas tempestades, pelos meus demónios, pelo aquilo que eu estava a viver interiormente na altura. Pronto, era um bocadinho uma vida de corações partidos, de tempestade. E este disco é o sol na minha vida. Encontrei um sucesso profissional e viajei por todo o país, estava feliz pessoalmente. O que eu comecei a fazer neste álbum foi começar a fazer música, que foi relativamente difícil de mudar o leme, para fazer música feliz, que traduzisse um momento feliz. É uma celebração do início ao fim, quase não tem melancolia e reflete o momento em que eu estou a viver, e acho que é muito bonito também a pessoa conseguir fazer um álbum totalmente melancólico e depois passar para um álbum totalmente feliz e conseguir se manter ela mesma.

O Alê Extraordinário era a pessoa indicada para fazer uma versão da Criatura da Noite. Portanto, esta nova versão foi toda recriada por ele. Não há nada do original da canção. Foi ele que recriou tudo. E eu apenas voltei a gravar a voz. E o André Conde gravou também um trombone nessa versão da Criatura da Noite. E deu uma nova roupagem, electro swing. Continua a ser uma versão muito alegre, bem disposta, que toda a gente reconhece.

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0: excelência, para além da mãe, é o tio Guto. Fale-me deste tio.
1: Como é que você sabe isso?
0: Estou sempre muito bem informada, eu não revelo as minhas fontes.
1: É a primeira vez que me falam no meu tio Guto. Fantástico. Não, o meu tio Guto é mesmo a grande defesa, porque foi ele que me ensinou a tocar viola e que me ofereceu o famoso livro do Eurico Cebolo, onde eu aprendi a tocar e a minha vontade de tocar era tanta que eu precisava de ir para as férias para tocar viola para a praia. Eu não sabia, coisa minha, e comprei uma primeira viola que ele gostava muito, que era muito bonita, mas era uma viola de corda. Mas dá-se que tinha uma tensão muito grande nos dedos, que eu fazia-me feridas, eu não conseguia tocar mais, mas como eu não podia deixar de tocar, punha os dedos no congelador para não sentir,

0: dias da história, um acontecimento histórico por cada um dos 365 dias do ano. 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Tentativa de golpe de Estado na União Soviética. Às primeiras horas deste dia, a agência noticiosa oficial soviética informou que o vice-presidente Gennady Yanayev, em nome de uma comissão estatal de emergência, havia assumido a presidência, substituindo Mikhail Gorbachev, que se encontrava retido na sua casa na Crimeia por alegados motivos de saúde. Pouco depois, a comissão, formada por 8 figuras de topo do regime soviético, decretou o estado de emergência em todo o país. De manhã, tanques cercaram o Parlamento da Federação Russa, em Moscovo, cujo presidente Boris Yeltsin condenou as ações da comissão e apelou à resistência popular. O destino da União Soviética esteve suspenso durante 2 dias, mas após o insucesso do assalto ao Parlamento, no dia 21, o fracasso do golpe tornou-se evidente. No dia 22, os membros da comissão foram detidos e Mikhail Gorbachev regressou a Moscovo. O golpe de Estado resultou da crescente divisão no interior do regime soviético perante o processo de reformas políticas iniciadas por Gorbachev após a sua subida ao poder, em 1985. Os setores mais conservadores da cúpula do Partido Comunista da União Soviética viam com apreensão o colapso iminente da União após a desagregação do Bloco Socialista. Entre as figuras mais influentes estavam o vice-presidente, o diretor do KGB e diversos ministros que decidiram agir quando Mikhail Gorbachev anunciou que uma nova confederação, chamada de União dos Estados Soberanos, iria substituir a União das Repúblicas Socialistas Soviéticas. A retirada para a sua residência de férias na Crimeia, em agosto, propiciou-lhes um momento ideal para tomar o poder e inverter o rumo dos acontecimentos. O fracasso da intentona acelerou o processo de desagregação do regime. Pouco depois, Gorbachev demitiu-se da liderança do Partido Comunista, que cessou a sua atividade. Boris Yeltsin, que liderou a resistência ao golpe, emergiu como o novo homem forte do país. Várias repúblicas soviéticas anunciaram a sua saída da União e esta foi formalmente extinta em dezembro, sendo substituída por uma comunidade de Estados independentes. Os dias da história.
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3: Os casos estão imensamente agradecidos. Aliás, quem visitar o nosso Instagram irá ver um post onde nós agradecemos às rádios e à imprensa local. 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

duas coisas fundamentais, que uma é não se deixar iludir pela fama. Não querem vir para esta profissão para serem famosos. Venham porque amam a representação, a arte de representar. E terem a humildade de começar cada trabalho como se fosse o primeiro. Não acharem que já sabem tudo.

0: 11 horas.
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0: Meio-dia.
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3: É o que eu vos digo. Isto está a precisar de uma limpeza geral.
4: Uma limpeza geral? Ai, é isso mesmo. Despeçam toda a gente, menos o pessoal da limpeza.
5: Ó, jeitoso. Vai um tirinho.
3: Olha lá, você sabe com quem é que está a falar? Olha que eu sou o ministro das Finanças.
5: Oh, verdade, cara. Por aqui o Estado também anda ao ataque, é?
3: Diga-me uma coisa, você desconta para a Segurança Social?
5: Ah, claro, gente. Sabe lá o que eu desconto para a compra de preservativos? Eu tenho muito respeito pela segurança sexual, morou?
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5: Marido e mulher, as coisas às vezes dão para o torto.

0: Oh, querida, estou a responder aqui um teste, aqui numa revista masculina.
1: Ah, pois, lê lá a tua revistinha que isto de passar a ferro e tratar das roupas é só para mulheres.
0: Oh, vá, vá, não comeces com essas coisas. Ajuda-me lá.
1: Tá bom, vá,
0: olha,
1: sim.
0: Aqui nesta pergunta, querem saber como é que eu sou na cama? Um gatinho ou um leão feroz?
1: Ah, isso não há nada que saber. És um leão.
0: Ui, a sério? Achas mesmo que eu sou um leão na cama?
1: Ah, claro que sim. Quando abres a boca para sonar, pareces mesmo um leão a rugir.
2: Que bom!
3: Que cheiro é este?
2: Cheiro? Não sinto nada.
3: Ah, desculpa lá, amor. Mas quando me beijaste, senti um ardor nos lábios e um cheiro forte. Parecia detergente.
2: Ah, isso é lexívia. Passei a boca por água com lexívia antes de vir ter contigo.
3: Ah, mas tu és doido.
2: Oh, querida, eu só fiz o que tu mandaste.
3: Eu?
2: Sim, quando eu te telefonei, disseste que esta noite querias que eu te beijasse com lexívia.
3: Estúpido! Eu disse para me beijares com lexívia. Não disse lexívia.
4: Miguel.
5: Diz, meu docinho.
4: Vamos sair esta noite?
5: Claro! Hoje é noite de bar aberto ali no Café do Mendes.
4: Café do Mendes? Eu estava a pensar numa coisa mais refinada.
5: Refinada? Eu cá refinado só conheço sal.
4: Que disparate! Eu queria era uma coisa diferente. Sei lá, abriu agora um bar novo, indiano.
5: Indiano? Olha, por mim pode ser, desde que sirvam chamuças.
4: Isso não sei. O que sei é que têm a música que eu gosto.
5: E que música é essa?
4: Música hindu.
5: Oh, para isso não precisas de ir ao bar.
4: Não?
5: Claro que não. Basta ouvir-me cantar. Eu cá sei muitas músicas hindu.
4: Ah, sim? Quais?
5: Olha, por exemplo, indo eu, a caminho de Viseu, encontrei o meu amor, ai Jesus, que lá vou eu.
1: Oh, homem, despacha-te lá a meter as compras no carro que eu ainda tenho que ir fazer o almoço.
0: Oh, mas estou a tentar, mas tens aqui tanta tralha na mala do carro que não cabem nem metade dos sacos.
1: Tralha? És cá pouco exagerado.
0: Tralha, sim. Olha, tens aqui 2 quilos de revistas, 3 pares de sapatos, 1 casaco, 4 cachecóis.
1: Oh, querido, mas isso são tudo coisas que uma mulher precisa ter sempre à mão, para qualquer eventualidade.
0: Ah, sim?
1: Sim.
0: E este barco de borracha, também precisas de o ter à mão?
1: Ah, claro que sim. Sei lá, no caso de haver uma cheia.
0: Cheia?
1: Sim, quando se vá para a neve, levam-se correntes de neve. Quando se anda na cidade, olha, leva-se um barco insuflável.
0: Mas para quê?
1: Ai, que pergunta, Afonso. Então, se chover muito, mete-se o barco debaixo do carro, enche-se com uma bomba e já não vamos ao fundo.
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15: O namorado virtual.
16: Olá!
3: Adelaide, não achas que a gente devia arranjar uns namorados? Estamos para aqui duas cinquentonas encalhadas.
1: Olha, fala por ti, Ermelinda. Eu cá não tenho namorado porque não quero.
3: Ah, bem, tá. Eu bem vejo os pretendentes fazerem fila à tua porta.
1: Ah, pois, está bem, mulher. Eu tenho que dar o braço a torcer, que me faz falta uma companhia para me aquecer os pés, assim nas noites mais frias. Tu, nesse aspecto, até estás melhor que eu, que ainda tens o gato. Olha lá. Então, o que é que achas da gente pôr a fronha na internet, que é para ver se alguém nos pega?
3: Oh, na internet? E tu agora sabes mexer na internet?
1: Olha, então esqueceste que eu fiz um curso de computadores nas novas oportunidades.
3: Olha, não sei se gosto muito dessas coisas virtuais. Era melhor a gente voltar a ir ali ao baile do Mercado da Ribeira.
1: Ah, a gente foi durante meses ao baile no Mercado da Ribeira. E o par mais novo com quem dancei tinha 80 anos, artroses, bicos de papagaio e perguntou-me o nome 10 vezes.
3: Pois, olha, se calhar não tivemos muita sorte. Mas se a gente não arranja namorado no baile a vê-los, a tocar-lhes, e a falar com eles, como é que vamos conseguir isso na internet?
1: Olha, não te preocupes em vê-los. É como dizia o Camões: amor é fogo que arde sem se ver.
3: Ah, eu cá não gosto dessas coisas. Eu sou daquelas pessoas que nunca compra a fruta sem apalpar. Eu, para arranjar um namorado, olha, tenho que vê-lo primeiro.
1: Oh, isso é porque no tempo do Camões ainda não tinham inventado o Facebook.
3: O Face quê?
1: O Facebook, que é uma página na internet onde a gente pode conhecer pessoas. Ah. A gente põe lá umas fotos e assim os cavalheiros podem nos conhecer.
3: Ah, tá bem, mulher, olha, não custa nada tentar, que isto está uma crise que até para arranjar namorado. Por isso mais vale rezar a todos os santos.
1: Ah, então olha, faz aí uma pose que eu vou tirar uma foto com o telemóvel.
3: Ah, tá bom, pronto. Olha lá, estou bem assim.
1: Não, vira-te, mas é de costas para mim.
3: De costas? Oh, mulher, então, mas de costas? Eu fico mal de costas.
1: Pois, mas de frente ficas pior.
3: Tu és-me tão estúpida. Deves achar que és linda.
1: Ah, cala-te, mulher. Tanta vez estava a brincar contigo. Vá, faz lá uma pose assim de modelo, vá.
3: Pois, faço mesmo. Que eu já tenho a minha idade, mas este corpinho ainda dá para o gasto.
1: Ah, sim, mulher. Deves gastar muito. Muita tinta para encobrir os cabelos brancos, muito creme para as rugas e muita pomada para o reumático.
3: Ah, lá estás tu outra vez. Olha, fica sabendo que quando era nova foi Missy.
1: Missy? Ah, só se foi lá no teu bairro.
3: Até foi mesmo. Qual é o problema? Não havia na ajuda moça mais linda.
1: Pois, filha, mas isso já foi há muitos anos. Agora precisas de ajuda que é para ficares mais bonita, pá. Pronto, põe-te lá em pose, que eu depois eu peço ao meu sobrinho para dar assim uns retoques no Photoshop.
3: Foto o quê?
1: Photoshop! É um programa de computador que nos tira as rugas e deixa-nos assim mais magrinhas.
3: Ah, não me digas, mulher. Ando eu para aqui a fazer dieta e basta ao computador para nos deixar magrinhas.
1: Não sejas parva, então. Deixa-nos magrinhas, mas é só nas fotografias. O meu sobrinho dá uns retoques para a gente ficar assim, mais bonita.
3: Pronto, está bem, já percebi. Vamos lá a isso, olha. Tira lá as fotografias e mete lá nas internets. Eu já estou a perceber mais ou menos a coisa. Isto é como comprar roupa por catálogo. A gente vê o catálogo, escolhe e depois encomenda.
1: Bem, também não é assim. É que a gente não é cá a mercadoria. Mas se a inteligência não te dá para mais, olha, até o que seja.
3: Ah, por acaso estás-me a chamar burra? Só porque fizeste o 9º ano já achas que és doutora?
1: Não, não sou nada doutora. Sou apenas uma mulher informada.
3: Ah.
1: Vá, faz lá um sorriso agora para tirar a foto.
3: Então vá lá. Estou bem assim?
1: Estás, mulher. Pronto, já está. Agora é criar um perfil na internet.
3: Até aos depois, ó mulher, diz-me lá.
1: E aos depois, aqueles senhores que gostarem de ti vão-te mandar uma mensagem.
3: Ai, credo, mulher, ai, eu estou eufórica. Ai, eu vou ficar a rezar para arranjar um namorado.
1: Pois, reza, reza, mulher, que isto com a crise que vá para aí, para arranjar homem, bem podes acender uma vela ao Santo António.
3: Ai, eu estou com esperança. Tenho fé que é este ano que eu desencalho. A crise de homens também não deve ser assim tão grande.
1: Oh, pois não. Qualquer dia temos que ativar o FMI dos homens.
3: Que é isso, homem, do FMI?
1: É o Fundo Macho Internacional.
3: Ah, eu quero lá saber se o homem é macho português. português ao macho internacional. Que isto com a crise que vai, olha, não se pode escolher a marca do produto.
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19: Tem paciência, Gina. O rei do cão não vai dormir com a gente aqui na mesma cama. Isso nunca!
20: Ora essa!

0: O que é que os senhores fazem assim todos nus aqui dentro do carro, hein?
1: Oi, senhor guarda, eu não sei, mas eu andei nas compras e agora estava aqui a provar uma coisa. Posso continuar a provar? Posso?
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0: uma hora.
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que começa agora. Tenho que trabalhar muito. Eu trabalho muito, todos os dias estudo, ou seja, viola, ou seja, piano, ou seja, órgão. Todos os dias trabalho, todos os dias estou a compor. A gente tem que se dedicar a isto mesmo a fundo. Preciso ter muito trabalho, muita dedicação e muitas horas perdidas. Eu posso dizer que os meus últimos anos de conservatório eu já estudava 6 horas de piano por dia. Portanto, não é fácil. Temos que ter dedicação, temos que nos dedicar a isto. E isso é o conselho maior que eu dou. Muito

Ela disse que veio de Marselha. A voz dela não sai da minha orelha. Da forma que ela sentia a joelha, acho que vai.

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1: Um grupo de cidadãos de Lagos vai concentrar-se hoje junto aos espaços do Conselho para contestar o projeto de construção de um empreendimento hoteleiro na zona das Dunas Douradas, na Meia Praia. A iniciativa está marcada para as 14h e antecede a reunião da Câmara Municipal de Lagos, onde representantes do movimento Salvar a Meia Praia vão intervir no período destinado à participação do público. Os cidadãos exigem maior transparência no processo e defendem que sejam disponibilizados os documentos relativos ao projeto e ao planeamento da área. O movimento considera ainda que um empreendimento desta dimensão, numa zona ambientalmente sensível, não deve avançar sem uma avaliação independente dos impactos ambientais, de acordo com a legislação atualmente em vigor. Os promotores da iniciativa dizem não ser contra o desenvolvimento, mas defendem que este não pode ser feito à custa das dunas e dos ecossistemas costeiros. O grupo cita ainda um relatório recente da Greenpeace Portugal, segundo o qual 40% das praias do Algarve poderão estar em risco de desaparecer até 2100 sem medidas urgentes de adaptação às alterações climáticas. Os cidadãos de Lagos afirmam que pretendem acompanhar de perto o processo e garantir que a proteção ambiental e o interesse público sejam considerados nas decisões sobre o futuro da Meia Praia. A Federação Regional do Algarve do PS critica a exclusão das entidades algarvias de um concurso de 45 milhões de euros destinado a apoiar laboratórios colaborativos e centros de tecnologia e inovação. O concurso, lançado através do programa Compete 2030, abrange as regiões Norte, Centro e Alentejo, deixando o Algarve de fora. Os

o princípio da coesão territorial e acusa o governo de deixar novamente a região de fora de oportunidades de investimento em ciência, inovação e desenvolvimento tecnológico. A Federação Regional exige, por isso, que o governo reveja a decisão e garanta às entidades algarvias acesso a financiamento em condições de igualdade com as restantes regiões do país. O Programa Regional Algarve 2030 prevê abrir, no início de outubro, um novo aviso para apoiar a transferência de conhecimento científico e tecnológico na região. O aviso SIAC, Transferência do Conhecimento Científico e Tecnológico, vai permitir apoiar entidades do Sistema Científico Regional, estando a Autoridade de Gestão do Programa a preparar o concurso em articulação com potenciais beneficiários do Algarve. A região tem um estatuto de transição no âmbito dos fundos europeus de coesão, pelo que os avisos lançados por outros programas não abrangem diretamente o território algarvio, salvo nos casos de concursos realizados em conjunto por vários programas. Segundo o Algarve 2030, a gestão regional dos fundos tem permitido reforçar o apoio ao sistema científico e à estratégia de especialização inteligente da região. Neste âmbito, quatro laboratórios colaborativos sediados no Algarve já receberam cerca de 2,8 milhões de euros do Fundo Social Europeu, mais para a contratação de recursos humanos altamente qualificados. O investimento total associado a estes apoios chega aos 4,7 milhões de euros. Porsches assinala esta quinta-feira, 20 de agosto, os 740 anos da atribuição do Foral por Dom Dinis. As comemorações começam às 9 da noite, junto ao Centro Cultural Dom Dinis, com entrada livre. O Foral foi concedido a 20 de agosto de 1286 pelo rei Dom Dinis e marca um momento importante na afirmação de Porsches enquanto comunidade organizada. Ao longo de 2026, a efeméride vai ser assinalada com várias iniciativas culturais, tradicionais, desportivas e comunitárias. Produção de cerâmica, a agricultura, a vinha, a pesca e a ligação ao mar são alguns dos elementos que fazem parte da história e da identidade de Porsches. Os municípios de Portimão já podem fazer online a inscrição para participar nas reuniões de Câmara. A medida está disponível desde 14 de agosto e integra a aposta da autarquia na modernização administrativa e na digitalização dos serviços. A participação no período dedicado aos cidadãos está sujeita à inscrição prévia através de um formulário disponível no site da Câmara Municipal de Portimão. Cada reunião está limitada a 10 participantes e cada intervenção terá uma duração máxima de 3 minutos. As inscrições encerram 24 horas antes do início da respectiva reunião de Câmara ordinária. Depois de validada a inscrição pelos serviços municipais, o munícipe recebe um e-mail de confirmação. A autarquia diz que a medida pretende facilitar a participação dos cidadãos na vida municipal, tornando o processo mais simples e acessível. A inscrição pode ser feita através da página de participação pública das reuniões de Câmara do município de Portimão. Albufeira assinala esta quinta-feira, 20 de agosto, o Dia do Município, com um programa dedicado à história e à identidade do concelho. A data marca os 522 anos da entrega do Foral por Dom Manuel I, em 1504. As comemorações começam às 9h30, nos espaços do concelho, com o hastear da bandeira. Segue-se às 10 horas a entrega simbólica de dois veículos aos bombeiros voluntários de Albufeira, numa homenagem ao trabalho desenvolvido pela corporação. Às 10h30 será colocada a fotografia de José Carlos Rolo na Galeria dos Presidentes da Câmara Municipal. Durante a manhã, às 11h30, está prevista a inauguração do novo parque de estacionamento e passadiços Albufeira Nascente, na estrada do Alfamar. A partir das 15 horas, a Praça dos Pescadores recebe uma mostra de viaturas, equipamentos e meios das forças de segurança e de socorro. Às 17h30, a população pode participar numa sessão de mass training de suporte básico de vida, com tradução e adaptação em língua gestual portuguesa. O programa inclui ainda às 18 horas a apresentação pública do Albufeira Carp Nox 2027. As comemorações terminam junto aos espaços do concelho, com um espetáculo de videomapping e piromusical Alumia, apresentado em cinco sessões entre as 21h30 e as 23 horas.

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1: Está um dia como poucos, daqueles que parecem abraçar o mundo inteiro sem o sol de verão, nem o frio do inverno. O céu azul, sem uma nuvem sequer, reflete a alegria que paira no ar. A brisa suave carrega o aroma do outono, enquanto o sol aquece a pele e a alma, como se tudo ao redor conspirasse para que este momento fosse perfeito. Desde cedo as pessoas nas ruas parecem envoltas em sorrisos. Há uma leveza em cada passo, como se a vida, por um instante, decidisse desacelerar, permitindo que todos pudessem saborear cada segundo com mais calma. Os pássaros cantam com mais entusiasmo, as risadas ecoam pelos cantos e as crianças correm despreocupadas, desenhando com as suas gargalhadas o som da felicidade. O café da manhã foi tomado numa mesa cheia de histórias e boas lembranças. É como se o tempo tivesse dado umas tréguas, permitindo que todos se restaurassem de energia, longe da correria habitual. Os gestos simples, um abraço, um olhar cúmplice, uma palavra de carinho. Há um peso especial hoje. Não é feriado nem aniversário, mas a vida neste momento veste-se de festa. À tarde, o parque parece o palco de um espetáculo ao ar livre. Famílias fazem piqueniques sobre a sombra das árvores enquanto os amigos ouvem rádio. O sol, já um pouco mais baixo no horizonte, pintalgando tudo com tons dourados, cria uma atmosfera quase mágica. O tempo, mais uma vez, parece conspirar, prolongando os minutos como se o dia não quisesse terminar. E assim, com a serenidade que só os momentos felizes têm, o dia seguiu o seu curso. Não houve grandes acontecimentos nem surpresas extraordinárias. Apenas houve o que arranca às quartas a fazer companhia.
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tenho pessoas deficientes na família, tenho um tio deficiente, que é para mim completamente normal, portanto, é especial, não é? Todos nós temos algo sempre para lhes mostrar, que é nosso. Neste caso, eu tenho a minha música para mostrar, e se com ela consigo, de certa forma, fazê-los sentir felizes, não é? Porque não abraçar estas campanhas e levar um pouco de amor e de alegria a estas pessoas, que eu acho que é importante.

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0: 3 horas. 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

Eu acho que é importante centralizar e levar os concertos também aos pequenos meios, e isso é uma ideia que me apraz muito, muito mesmo, e tomara que muitas outras câmaras municipais adotem esta forma de estar na cultura, porque é muito importante. Não são só as pessoas dos grandes centros que têm direito a ver coisas bonitas a acontecer, não é?

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1: Eu hoje, caros ouvintes, quero-vos falar de uma cantora contemporânea angolana, bastante celebrada em Angola, em Portugal e alhures. Ela se chama Celda. Celda Morena de Cá. É a voz mais doce de Angola. Na poesia lusófona, e em particular na poesia brasileira, quando se fala em doce voz, ela evoca beleza feminina, evoca ternura, evoca sedução na voz. É como em versos que comparam a voz de um pássaro cantando, ou mesmo um mantra acalentador. Os poetas como eu destacam esse contraste com emoções profundas, criando até imagens de encanto, alegria, quiçá melancolia. Quando ouvimos a voz de Celda, as músicas de Celda, há esse contraste de emoções. Ela nasceu na província do Ambo, onde o sol abraça as planícies com um calor que forja almas indomáveis. Ela nasceu chamando-se Gisalda Tainara Salgueira Portelinha. Mas para nós ouvintes e próximos, ela é a Celda Morena de Cá. Em 4 de julho de 1989, na terra fértil de Angola, o Ambo, emergiu essa voz que pulsa como a savana e sussurra as raízes dos umbundos. Criada em silêncio coerente da infância no Lubango e no clamor vibrante de Luanda, ela teceu a sua música com fios de juventude dividida entre palcos conquistados e sonhos que não se calam. Em 2012, no Parque da Independência em Lisboa, lançou a Morena de Cá, seu álbum de estreia, que a batizou artisticamente. É um hino à morenidade angolana, à mulher de pele escura e o coração de leoa. A faixa título, remasterizada em 2019, dança com um cadenciar do kizomba e o balanço doce do afrobeat local, evocando ruas empoeiradas, amores proibidos, a beleza indivisível da Morena de Cá. Celda navega os mares da música contemporânea, fundindo o semba ancestral com R&B e pop africano num som urbano intimista que grita em identidade, saudade, empoderamento da mulher. Talvez as músicas dela sejam as únicas em Angola com arranjos orquestrados por profissionais de elite, o que confere às suas músicas uma sofisticação diferenciada, elevando-as acima do comum e tecendo camadas de profundidade que cativam qualquer ouvinte. Suas composições, como Aquela Rua, As Palavras Doces, têm a leveza de um café quente no amanhecer do Ambo e a força de quem canta desde os 9 anos. Transforma feridas do interior em versos universais que ecoam no YouTube, no Spotify e nos corações de todo o povo, nos nossos corações. E além de toda essa luz que ilumina os palcos e as almas, há um laço sagrado. Ela é o sangue do meu sangue. É o orgulho que carrego na voz e na alma. Ela é minha sobrinha.
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desafiou-me para musicar um poema chamado Se ao menos eu te odiar. Tem a ver com a correspondência do amor e que nem toda a força do amor consegue vencer algumas contrariedades que a própria vida tem, que as próprias pessoas têm, feitios, maneiras de ser, maneiras de pensar. E às vezes seria mais fácil alguém odiar a outra pessoa

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1: Abro uma gaveta cá de casa e no meio de papéis inúteis e cabos que já não servem para nada, aparece um envelope com fotografias. Aquelas antigas, sabem? Pequenas, com cantos gastos, algumas já a fugir até para o sépia. Pessoas a olhar para a câmara como quem não sabe bem o que aquilo é, avós, tios, gente que já não está cá. Pego numa, viro-a ao contrário e lá está uma data escrita esferográfica, uma letra apressada. Pronto, a memória funciona. Sem palavra passe, sem username, sem mensalidade. Hoje em dia faço a mesma coisa, mas no telemóvel. Desbloqueio o ecrã, procuro a aplicação certa, espero que a nuvem colabore e lá aparecem centenas, milhares de imagens. Tantas que já não sei bem o que estou a ver. Fotos do jantar, do almoço, do café antes do almoço, do café depois do almoço. Tudo, tudo registado. Tudo guardado. Tudo, mais ou menos. Porque há aqui um detalhe curioso. Estas fotografias não são bem nossas. Estão emprestadas. Vivem em servidores que não sabemos onde ficam, geridos por empresas que mudam de nome, de regras e de preços, com a mesma facilidade com que nós mudamos de fundo de ecrã. Hoje é grátis. Amanhã logo se vê. E agora imaginem isto. Um bisneto daqui a 50 ou 60 anos a tentar ver as fotografias do seu bisavô. Não vai abrir uma gaveta, vai abrir uma conta ou tentar. Este conteúdo pertence a um plano antigo. Faça upgrade para aceder à memória da sua família. Promoção válida até domingo. A nostalgia em 3 prestações sem juros. É aqui que começa a nascer uma coisa curiosa. Chamemos-lhe sem drama a indústria da memória. Um mercado inteiro dedicado a guardar o passado. Empresas que prometem conservar tudo para sempre, desde que se pague todos os meses. Outras que organizam álbuns digitais. Outras ainda que recuperam fotos antigas, afinam sorrisos, corrigem sombras e, se for preciso, inventam detalhes que já ninguém confirma. Antes, a memória passava-se de mão em mão. Agora passa-se de servidor em servidor. E atenção, não estou a dizer que isto é um filme de ficção científica. É apenas o quotidiano a andar um bocadinho mais depressa do que nós. A tecnologia resolve problemas reais, claro que sim, mas também cria outros, mais silenciosos. Um deles é este: transformar algo íntimo, frágil e humano, a memória, num serviço pago. O que antes se perdia com um incêndio ou uma inundação, agora perde-se com um clique errado ou com um cartão de crédito caducado. A diferença é que antigamente a perda era um acidente. Hoje pode ser um modelo de negócio. E isto muda tudo. Muda a forma como lembramos, como escolhemos o que guardar e, sobretudo, quem pode guardar. Porque se a memória tem preço, então haverá quem possa pagar para não esquecer, quem tenha de aceitar o esquecimento como destino. No meio disto tudo, pergunto-me, o que acontece às fotografias que ninguém renova? Onde vão parar as memórias das famílias que não conseguem ou não querem continuar a pagar? Talvez fiquem lá, alguns, desligadas, como casas abandonadas num bairro digital. Voltamos então à gaveta lá de casa. Às fotografias com pó, imperfeitas, únicas, gratuitas. Talvez o futuro nos obrigue a reaprender um gesto simples. Imprimir, escrever uma data atrás, guardar num envelope. Não por nostalgia, mas por precaução. Porque ao ritmo a que vamos, um dia destes, os nossos netos vão perguntar: avô, tens fotos da tua infância? E nós vamos responder: tenho, sim. Só que não sei se ainda tenho a password.

0: 4 horas.
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3: Lego.

ao mal, permitiu em termos de criação. Eu falo por mim, foi uma coisa incrível que aconteceu, porque aquele isolamento, para mim, pelo menos, foi muito inspirador. E se calhar até a criar com base na desgraça, seja própria ou seja alheia, mas a verdade é que foi um período que permitiu fazer coisas como nunca tínhamos feito antes.

trabalho com um público que consome músicas que marcaram a geração deles. E muito em português. E dou graças a Deus por isso, não é? Porque no fundo somos nós, os intérpretes, os responsáveis pela conservação do repertório e deste património musical que os antigos nos foram deixando.

acho que é um desperdício de meios, de energias, de gastos, de dinheiro, de tudo, hoje fazer-se um álbum com o mercado que temos, com o número de artistas que existem. Estar às vezes a fazer álbuns com 10, 12, 14 e por aí fora temas, acaba por ser um desperdício, porque hoje as editoras fazem distribuições físicas de discos, não contribuem, não pagam estúdios. É melhor, se calhar, apostar em 6 temas, ter boas 6 canções, ou 8, ou 4, e tentar que 2 ou 3 delas sejam absorvidas e passadas na rádio e nas TVs.

0: 5 horas.
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0: Olha, muito obrigado.
1: E eu tive assim uma fase muito, muito complicada em que eu acabei por me afastar de todas as pessoas, e acho que é importante que as pessoas não tenham medo de denunciar as coisas. Normalmente os abusos, a maioria deles são dentro de um círculo de pessoas conhecidas, e eu sempre fui uma pessoa com imensa vida e sempre fui muito criativa e acabei por me fechar muito e achar que o problema era meu. E adoeci mesmo, mentalmente, fiquei muito mal. E acho que isto acontece com muitas pessoas.

0: 6 horas.
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Olá, nomes como Nelson Freitas, Kiaku Kiadaf, Yurce Nguyen e agora C4 Pedro, neste caso no Superclássico com Dassó, neste início de quarta-feira. E vamos continuar ao som de Casa da Sogra com Puto Português daqui a breves instantes nos Reis do Semba. É a Super Kizomba FM que está no ar. 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

0: desta semana de Loic e Zomba. E Sédia, obrigado pela companhia e até amanhã.
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0: 7 horas. 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
2: A Federação Regional do Algarve, o PS, critica a exclusão das entidades algarvias de um concurso de 45 milhões de euros destinado a apoiar laboratórios colaborativos e centros de tecnologia e inovação. O concurso, lançado através do programa Compete 2030, abrange as regiões Norte, Centro e Alentejo, deixando o Algarve de fora. Os socialistas consideram a decisão injusta e incompreensível, sobretudo no momento em que terminou o financiamento de base do Plano de Recuperação e Resiliência para estas estruturas e está em causa a continuidade do trabalho desenvolvido nos últimos anos. O PS Algarve defende que a exclusão contraria o princípio da coesão territorial e acusa o governo de deixar novamente a região de fora de oportunidades de investimento em ciência, inovação e desenvolvimento tecnológico. A Federação Regional exige, por isso, que o Governo reveja a decisão e garanta às entidades algarvias acesso a financiamento em condições de igualdade com as restantes regiões do país. O Programa Regional Algarve 2030 prevê abrir, no início de outubro, um novo aviso para apoiar a transferência de conhecimento científico e tecnológico na região. O aviso CIAC, Transferência do Conhecimento Científico e Tecnológico, vai permitir apoiar entidades do Sistema Científico Regional, estando a Autoridade de Gestão do Programa a preparar o concurso em articulação com potenciais beneficiários do Algarve. A região tem um estatuto de transição no âmbito dos Fundos Europeus de Coesão, pelo que os avisos lançados por outros programas não abrangem diretamente o território algarvio, salvo nos casos de concursos realizados em conjunto por vários programas. Segundo o Algarve 2030, a gestão regional dos fundos tem permitido reforçar o apoio ao sistema científico e à estratégia de especialização inteligente da região. Neste âmbito, 4 laboratórios colaborativos sediados no Algarve já receberam cerca de 2,8 milhões de euros do Fundo Social Europeu, mais para a contratação de recursos humanos altamente qualificados. O investimento total associado a estes apoios chega aos 4,7 milhões de euros. Porsche assinala esta quinta-feira, 20 de agosto, os 740 anos da atribuição do Foral por Dom Dinis. As comemorações começam às 9 da noite, junto ao Centro Cultural Dom Dinis, com entrada livre. O foral foi concedido a 20 de agosto de 1286 pelo rei Dom Dinis e marca um momento importante na afirmação de Porsches enquanto comunidade organizada. Ao longo de 2026, a efeméride vai ser assinalada com várias iniciativas culturais, tradicionais, desportivas e comunitárias. Produção de cerâmica, a agricultura, a vinha, a pesca e a ligação ao mar são alguns dos elementos que fazem parte da história e da identidade de Porsches. Os municípios de Portimão já podem fazer online a inscrição para participar nas reuniões de Câmara. A medida está disponível desde 14 de agosto e integra a aposta da autarquia na modernização administrativa e na digitalização dos serviços. A participação no período dedicado aos cidadãos está sujeita à inscrição prévia através de um formulário disponível no site da Câmara Municipal de Portimão. Cada reunião está limitada a 10 participantes e cada intervenção terá uma duração máxima de 3 minutos. As inscrições encerram 24 horas antes do início da respectiva reunião de Câmara Ordinária. Depois de validada a inscrição pelos serviços municipais, o munícipe recebe um e-mail de confirmação. A autarquia diz que a medida pretende facilitar a participação dos cidadãos na vida municipal, tornando o processo mais simples e acessível. A inscrição pode ser feita através da página de participação pública das reuniões de Câmara do município de Portimão. Albufeira assinala esta quinta-feira, 20 de agosto, o Dia do Município, com um programa dedicado à história e à identidade do concelho. A data marca os 522 anos da entrega do foral por Dom Manuel I, em 1504. As comemorações começam às 9h30, nos espaços do concelho, com o hastear da bandeira. Segue-se às 10 horas a entrega simbólica de 2 veículos aos bombeiros voluntários de Albufeira, numa homenagem ao trabalho desenvolvido pela corporação. Às 10h30 será colocada a fotografia de José Carlos Rolo na Galeria dos Presidentes da Câmara Municipal. Durante a manhã,

0: Básico de Vida, com tradução e adaptação em língua gestual portuguesa. O programa inclui ainda às 18 horas a apresentação pública do Albufeira Carpe Nox 2027. As comemorações terminam junto aos espaços do Conselho com o espetáculo de videomapping e piromusical Alumia, apresentado em 5 sessões entre as 21h30 e as 23h.
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0: Viva a alegria!
2: Viva!
3: É o que eu vos digo. Isto está a precisar de uma limpeza geral.
4: Uma limpeza geral? Ai, é isso mesmo. Despeçam toda a gente, menos o pessoal da limpeza.
5: Oh, jeitoso. Vai um tirinho.
3: Olha lá, você sabe com quem é que está a falar? Olha que eu sou o ministro das Finanças.
5: Oh, verdade, cara. Por aqui o Estado também anda ao ataque, é?
3: Diga-me uma coisa, você desconta para a Segurança Social?
5: Ah, claro, gente. Sabe lá o que eu desconto para a compra de preservativos? Eu tenho muito respeito pela segurança sexual, moro?
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5: Entre marido e mulher, as coisas às vezes dão para o torto.

0: Querida, estou a responder aqui um teste, aqui numa revista masculina.
1: Ah, pois. Lê lá a tua revistinha que isto de passar a ferro e tratar das roupas é só para mulheres.
0: Oh, vá, vá, não comeces com essas coisas. Ajuda-me lá.
1: Tá bom, vá,
0: olha,
1: sim.
0: Aqui nesta pergunta, querem saber como é que eu sou na cama? Um gatinho ou um leão feroz?
1: Ah, isso não há nada que saber. És um leão.
0: Ui, a sério? Achas mesmo que eu sou um leão na cama?
1: Ah, claro que sim. Quando abres a boca para sonar, pareces mesmo um leão a rugir.
2: Que bom!
3: Que cheiro é este?
2: Cheiro? Não sinto nada.
3: Ah, desculpa lá, amor. Mas quando me beijaste, senti um ardor nos lábios e um cheiro forte. Parecia detergente.
2: Ah, isso é lexívia. Passei a boca por água com lexívia antes de vir ter contigo.
3: Ai, mas tu és doido.
2: Oh, querida, eu só fiz o que tu mandaste.
3: Eu?
2: Sim, quando eu te telefonei, disseste que esta noite querias que eu te beijasse com lexívia.
3: Estúpido! Eu disse para me beijares com lexívia. Não disse lexívia.
4: Miguel.
5: Diz, meu docinho.
4: Vamos sair esta noite?
5: Claro! Hoje é noite de bar aberto ali no Café do Mendes.
4: Café do Mendes? Eu estava a pensar numa coisa mais refinada.
5: Refinada? Eu cá refinado só conheço sal.
4: Que disparate! Eu queria era uma coisa diferente. Sei lá, abriu agora um bar novo, indiano.
5: Indiano? Olha, por mim pode ser, desde que sirvam chamuças.
4: Isso não sei. O que sei é que têm a música que eu gosto.
5: E que música é essa?
4: Música hindu.
5: Oh, para isso não precisas de ir ao bar.
4: Não?
5: Claro que não. Basta ouvir-me cantar. Eu cá sei muitas músicas hindu.
4: Ah, sim? Quais?
5: Olha, por exemplo, indo eu, a caminho de Viseu, encontrei o meu amor. Ai, Jesus, que lá vou eu.
1: Oh, homem, despacha-te lá a meter as compras no carro que eu ainda tenho que ir fazer o almoço.
0: Ah, mas estou a tentar, mas tens aqui tanta tralha na mala do carro que não cabem nem metade dos sacos.
1: Tralha? És cá pouco exagerado.
0: Tralha, sim. Olha, tens aqui 2 quilos de revistas, 3 pares de sapatos, 1 casaco, 4 cachecóis.
1: Oh, querido, mas isso são tudo coisas que uma mulher precisa de ter sempre à mão, para qualquer eventualidade.
0: Ah, sim?
1: Sim.
0: E este barco de borracha, também precisas de o ter à mão?
1: Ah, claro que sim. Sei lá, no caso de haver uma cheia.
0: Cheia?
1: Sim, quando se vá para à neve, levam-se correntes de neve. Quando se anda na cidade, olha, leva-se um barco insuflável.
0: Mas para quê?
1: Ai, que pergunta, Afonso. Então, se chover muito, mete-se o barco debaixo do carro, enche-se com uma bomba e já não vamos ao fundo.
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15: O namorado virtual.
16: Olá!
3: Adelaide, não achas que a gente devia arranjar uns namorados? Estamos para aqui duas cinquentonas encalhadas.
1: Olha, fala por ti, Ermelinda. Eu cá não tenho namorado porque não quero.
3: Ah, bem, tá. Eu bem vejo os pretendentes fazerem fila à tua porta.
1: Ah, pois, está bem, mulher. Eu tenho que dar o braço a torcer, que me faz falta uma companhia para me aquecer os pés, assim nas noites mais frias. Tu, nesse aspecto, até estás melhor que eu, que ainda tens o gato. Olha lá. Então, o que é que achas da gente pôr a fronha na internet, que é para ver se alguém nos pega?
3: Oh, na internet? E tu agora sabes mexer na internet?
1: Olha, então esqueceste que eu fiz um curso de computadores nas novas oportunidades.
3: Olha, não sei se gosto muito dessas coisas virtuais. Era melhor a gente voltar a ir ali ao baile do Mercado da Ribeira.
1: Ah, a gente foi durante meses ao baile no Mercado da Ribeira. E o par mais novo com quem dancei tinha 80 anos, artroses, bicos de papagaio e perguntou-me o nome 10 vezes.
3: Pois, olha, se calhar não tivemos muita sorte. Mas se a gente não arranja namorado no baile a vê-los, a tocar-lhes e a falar com eles, como é que vamos conseguir isso na internet?
1: Olha, não te preocupes em vê-los. É como dizia o Camões: amor é fogo que arde sem se ver.
3: Ah, eu cá não gosto dessas coisas. Eu sou daquelas pessoas que nunca compra a fruta sem a palpar. Eu, para arranjar um namorado, olha, tenho que vê-lo primeiro.
1: Oh, isso é porque no tempo do Camões ainda não tinham inventado o Facebook.
3: O Face quê?
1: O Facebook, que é uma página na internet onde a gente pode conhecer pessoas.
3: Ah.
1: A gente põe lá umas fotos e assim os cavalheiros podem nos conhecer.
3: Ah, tá bem, mulher, olha, não custa nada tentar, que isto está uma crise que até para arranjar namorado. Por isso mais vale rezar a todos os santos.
1: Ah, então, olha, faz aí uma pose que eu vou tirar uma foto com o telemóvel.
3: Ah, tá bom, pronto. Olha lá, estou bem assim.
1: Não, vira-te, mas é de costas para mim.
3: De costas? Oh, mulher, então, mas de costas? Eu fico mal de costas.
1: Pois, mas de frente ficas pior.
3: Tu és muito estúpida. Deves achar que és linda.
1: Ah, cala-te, mulher. Toda vez estava a brincar contigo. Vá, faz lá uma pose assim de modelo, vá.
3: Pois, faço mesmo. Que eu já tenho a minha idade, mas este corpinho ainda dá para o gasto.
1: Ah, sim, mulher. Deves gastar muito. Muita tinta para encobrir os cabelos brancos, muito creme para as rugas e muita pomada para o reumático.
3: Ah, lá estás tu outra vez. Olha, fica sabendo que quando era nova foi Missy.
1: Missy? Ah, só se foi lá no teu bairro.
3: Até foi mesmo. Qual é o problema? Não havia na ajuda moça mais linda.
1: Pois, filha, mas isso já foi há muitos anos. Agora precisas de ajuda, que é para ficares mais bonita, pá. Pronto, põe-te lá em pose, que eu depois eu peço ao meu sobrinho para dar assim uns retoques no Photoshop.
3: Foto o quê?
1: Photoshop. É um programa de computador que nos tira as rugas e deixa-nos assim mais magrinhas.
3: Ah, não me digas, mulher. Ando eu para aqui a fazer dieta e basta ao computador para nos deixar magrinhas.
1: Não sejas parva, então. Deixa-nos magrinhas, mas é só nas fotografias. O meu sobrinho dá uns retoques para a gente ficar assim, mais bonita.
3: Pronto, está bem, já percebi, vamos lá a isso. Olha, tira lá as fotografias e mete lá nas internets. Eu já estou a perceber mais ou menos a coisa. Isto é como comprar roupa por catálogo. A gente vê o catálogo, escolhe e depois encomenda.
1: Bem, também não é assim. É que a gente não é cá a mercadoria. Mas se a inteligência não te dá para mais, olha, até o que seja.
3: Ah, por acaso estás-me a chamar burra? Só porque fizeste o 9º ano já achas que és doutora?
1: Não, não sou nada doutora. Sou apenas uma mulher informada.
3: Ah.
1: Vá, faz lá um sorriso agora para tirar a foto.
3: Então vá lá. Estou bem assim?
1: Estás, mulher. Pronto, já estou para criar um perfil na internet.
3: Até aos depois, ó, mulher, diz-me lá.
1: E aos depois, aqueles senhores que gostarem de ti vão-te mandar uma mensagem.
3: Ai, credo, mulher, ai, eu estou eufórica. Ai, eu vou ficar a rezar para arranjar um namorado.
1: Pois, reza, mulher, que isto com a crise que vá para aí, para arranjar homem, bem podes acender uma vela ao Santo António.
3: Ai, eu estou com esperança. Tenho fé que é este ano que eu desencalho. A crise crise de homens também não deve ser assim tão grande.
1: Oh, pois não. Qualquer dia temos que ativar o FMI dos homens.
3: Que isso, homem, do FMI?
1: É o Fundo Macho Internacional.
3: Ah, eu quero lá saber se o homem é macho português ou macho internacional. Que isto com a crise que vai, olha, não se pode escolher a marca do produto.
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20: A impaciência, Gina. O rei do cão não vai dormir com a gente aqui na mesma cama. Isso nunca.
21: Ora essa!

0: que os senhores fazem assim todos nus aqui dentro do carro, hein?
1: Olha, senhor guarda, eu não sei, mas eu andei nas compras e agora estava aqui a provar uma coisa. Posso continuar a provar? Posso?
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0: 8 horas.
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público do Preço Certo. Por isso, ir lá como concorrente e cantar as minhas alegrias e dizer porque é que eu me sinto como se fosse um vencedor do Preço Certo neste momento da minha vida, por tudo aquilo que eu descrevo na música, foi muito lindo. E eu acho que este programa tem de ser

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0: ao contrário. Portanto, é esta a tua imagem de marca?
1: É, já lá vão uns aninhos, desde sair da tropa, é verdade. Uma imagem de marca. Os Delfins são a banda da minha vida, sem dúvida, não é? Temos 25 anos juntos, não é? Depois parámos, demos por terminada a carreira, regressámos em 2019 a convite da Câmara Municipal de Cascais, que quis fazer um concerto de homenagem aos Delfins com a Orquestra Sinfónica, e foi isso que foi o trigger, digamos assim, para que o grupo se voltasse a

Dinheiro, para tudo é preciso investimento, para tudo é preciso sorte, amigos, cunhas, e esta é a realidade. Venha quem vier. Se não houver isso, a carreira não se faz.

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1: 11 horas.

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0: uma hora.
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